muita alegria junto aí da sua família. Mas vamos lá, vamos começando o programa com a temperatura aqui no estúdio de 7 graus. Olha, frio, hein? 7 graus. A máxima, 15.

chaveiro, e a outra pessoa também mais uma mochilinha, um suporte para celular, uma caneta e um chaveiro, tá bom? Vamos lá então, começando o programa. Chegando às músicas, quanto roda a música, você pode ligar e participar conosco, 991-306637, também pode mandar a mensagem de texto nesse número que é o WhatsApp, através do WhatsApp, você não precisa parar de ligar, você manda sua mensagem de texto ali e já está concorrendo, tá bom? Simbora com música, Banda Amazônia, peguei o ônibus pro baile. Banda Veneza, onde andará você e os atuais, a garota do baile 912.

0: 9:15.
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0: Tá aí, 9h28, 9h28, e a gente vai por aqui com o programa Domingão Especial. E atenção para esta nota: documentos perdidos. O Osmarino Alves Gonçalves perdeu a sua carteira contendo todos os seus documentos. Em um trajeto bem curtinho, hein? Dali do Mercado Bom Churrasco até a sua casa, que fica em frente ao Estádio do Piratini, na Avenida Alberto Pasqualini, número 125. E a gente pede aí à pessoa que encontrou os documentos, a carteira com os documentos do seu Osmarino Alves Gonçalves, favor de entregar para ele na sua casa, que é na Avenida Alberto Pasqualini, número 125. Ou então você pode deixar aí no Mercado Bom Churrasco com o pessoal ali, tá bem? A gente conta com a sua colaboração. Até porque os documentos do seu Osmarino só servem para ele. Para você não vai resolver nada, não vai adiantar nada. Não custa nada você entregar ali. E para ele, claro, faz uma falta tremendo. Ele está aí apavorado. Os documentos todos ali na sua carteira. Perdeu no trajeto ali, bem pertinho do Mercado Bom Churrasco, até a sua casa, ali na Avenida Alberto Pasqualini, número 125. Olha, não sei se dá 100 metros de distância a casa dele do Mercado Bom Churrasco. Ele foi em casa, voltou, já nem rastro mais a carteira. Não acha mais. Então você que encontrou aí, você pode entregar ali na casa dele, Avenida Alberto Pasqualini, 125. Ou então você não quiser ir lá, deixa ele no Mercado Bom Churrasco, que ali eles entregam para ele é conhecido ali. A gente conta aí com a colaboração de você, amigo ouvinte, aí você que encontrou a carteira contendo todos os documentos aí do seu Osmarino Alves Gonçalves, tá bom? Mas vamos lá então, 9h30, 9h30, e a gente vai tocando o programa por aqui, levando música no seu rádio, e lembrando que você participa conosco, já temos várias participações, você participa aqui conosco, vai estar concorrendo aí a um jogo de copos, oferecimento aí da Mix Real, na Presidente Vargas, bem no centro de Pedro Osório, e também a mochilinhas com caneta, chaveirinho abridor e também 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Então você está concorrendo essas duas mochilinhas aí com uma caneta, um suporte para celular e também um chaveirinho abridor de garrafa. 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No final do programa a gente vai estar sorteando, tá bom? É só você ligar e participar ou então enviar a sua mensagem de texto para o WhatsApp aqui da Rádio Portal 991-306637, tá bom? Quem se liga conosco? Cleusa Azevedo, bom dia, bom programa. Bom dia, Cleusa. Obrigado aí pela audiência. Ótimo domingo para você. Tá nos dando prazer aí da sintonia, nossa amiga, a Cleusa Azevedo. Simbora então, vamos ver aqui, já vamos atendendo a participação dos nossos ouvintes. Nossa amiga dona Ilocy do Santos Silva. Bom dia, dona Ilocy, está participando conosco. Ela está pedindo a música O Colono, do Teixeirinha. Está oferecendo aí para o seu esposo, também para o filho, para o genros. Pela passagem do Dia dos Pais e a todos os pais, desejando a todos felicidades e um feliz Dia dos Pais para todos os pais aí, pelo Dia dos Pais transcorre hoje, neste domingo aí, tá bom? Então, obrigado, Nilocy, pela participação. Bom dia para a senhora, um bom dia para o seu Cimentinho. Está nos dando prazer da audiência, um bom dia para vocês aí, um ótimo domingo, um bom começo de semana. Vamos ver quem mais nos pede música. Por aqui, a nossa amiga Dona Isabel, lá do Lar São Francisco. Alô, Dona Isabel, bom dia. Obrigado pela audiência. Ela está pedindo a música aí. Olha, a música nos pediu. Eu não encontrei por aqui. Vou tentar, rodar uma outra música aqui para ela. Ela pediu Saiu Igualzito Pai. Mas procurei essa música por aqui, não encontrei. E aí vou tocar para ela com o Baitaca, Pedido de um Pai para Filho. Muito bonita a música também. Ela está oferecendo aí para os pais, pelo Dia dos Pais, para nós aqui da rádio, para o Binei. Obrigado, dona Isabela, um bom dia para a senhora aí. Obrigado pela audiência, um ótimo domingo. Vamos ver quem mais participa conosco. Nossa amiga Marlene Veleda, na cidade de Cerrito, bom dia. Também Quero ouvir uma música aí. Já vai de carona na música O Colono, do saudoso Teixeirinha. Obrigado, Marlene Veleda, pela participação. Bom dia para você. Um ótimo domingo. Vamos lá, então. Quem é que se liga por aqui conosco? A nossa amiga, a Rosa Domingues. Diz ela, bom dia, amigo. Ótimo domingo para você. Feliz Dia dos Pais para você. Um abraço. Obrigado, minha amiga Rosa. Obrigado pela audiência aí. Obrigado também pela mensagem. Um bom dia para você. Um ótimo domingo. Obrigado aí pela audiência. Simbora, então. Vamos trazendo música. Atendendo aí a pedida musical dos nossos ouvintes. Chegando, então, Teixeirinha, O Colono. Baitaca, pedido de um pai para filho, 9h34.
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0: 937.
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Tá aí, 9h51, 9h51, e atenção, Osmarino Alves Gonçalves perdeu a sua carteira com todos os seus documentos. No trajeto do Mercado Bom Churrasco, até a sua casa ali na Avenida Alberto Pasqualini, 125, em frente ao estádio do Piratini. Um trajeto ali que acho que não chega a 100 metros, bem pertinho. Você que encontrou a carteira com os documentos do nosso amigo Osmarino Alves Gonçalves, você pode entregar para ele. Da sua residência, a Avenida Alberto Pasqualini 125, ou ali no Mercado Bom Churrasco, até porque os documentos só vão servir para ele mesmo, né? Não tem utilidade para mais ninguém. E ele precisa muito, é claro, dos documentos, tá bom? E a gente conta aí com a sua colaboração, a você aí que encontrou a carteira contendo todos os documentos do seu Osmarino Alves Gonçalves. Você pode entregar ali na casa dele, que é a Avenida Alberto Pasqualini 125. Ou então ali no Mercado Bom Churrasco, e a gente conta com a sua colaboração, tá bom? Hoje tem Domingueira no Clube da Terceira Idade de Pedro Osório, recordar e viver a partir das 18 horas. Você não pode perder de dançar e se divertir logo mais aí. Uma Domingueira comemoração do Dia dos Pais, ali no Clube da Terceira Idade de Pedro Osório, recordar e viver. Participe, você é nosso convidado especial para logo mais a partir das 18 horas. Dançar e se divertir no Clube da Terceira Idade de Pedro Osório. Vamos lá então, 9h53, 9 horas, vamos ver aqui pela internet quem é que está se ligando conosco, o pessoal está participando. A Janaína Menezes diz: bom dia, amigo, aqui de Farroupilha da Serra Gaúcha, bom domingo, feliz dia dos pais, abraço. Obrigado, minha amiga Janaína Menezes, bom dia para você, para toda a família aí na cidade de Farroupilha, na Serra Gaúcha, nos dando o prazer da audiência. Um bom dia, obrigado pela sintonia. A Sildineia Macedo também participa conosco, diz: oi, bom dia, quero dar feliz dia dos pais para o Éder, a música Coração Pirata, Eduardo Costa, e feliz dia dos pais para todos os pais. Obrigado, nossa amiga Sildineia Macedo, um bom dia para você, um ótimo domingo, obrigado aí pela audiência do programa. O Luiz Delvair Martins Barros, lá em Porto Alegre, diz ele: ótimo dia para você, amigo, parabéns pelo teu dia. Muito obrigado, Luiz Delvair, um abraço para você também, um bom domingo, bom começo de semana, obrigado aí pela audiência. Andreara Silva, bom dia, gostaria de pedir uma música da programação, oferecer para o meu pai, para os meus cunhados, meu sobrinho, também para você pelo Dia dos Pais. Beijos. Obrigado, Andreara. Beijo para você também, um ótimo domingo aí, um bom começo de semana. Vamos atendendo também mais participação dos ouvintes, mais pedida musical aqui. Vamos ver a minha tia, a Iva da Silva Correia. Bom dia, está nos dando o prazer da audiência. Ela está pedindo uma música aí, do gaúcho Sulino, Igualzito ao Pai. Está oferecendo para mim aí pelo Dia dos Pais e para todos os pais aí pelo seu dia. Muito obrigado, tia. Um bom dia para tia aí, um bom domingo, ótimo início de semana. Obrigado pela audiência do programa. Vamos ver quem mais está por aqui. Mas agora a gente vai tocando essas duas músicas aí, pedida dos ouvintes. E aí sim, depois a gente vai atendendo mais participação do ouvinte, mais pedida musical. Vamos lá então, chegando então, primeiramente Gaúcho Sulino, Igualzito ao Pai. Depois Roupa Nova, Coração Pirata, 9h55, vem aí o informativo do Sindicato dos Trabalhadores Agricultores Familiares de Pedro Osório e Cerrito, em seguida e logo após a música.

0: 10 e 3.
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Tá aí, 10h16, olha a hora, tá passando aí, 10h16, vamos ver aqui. Atenção, documentos perdidos. O Osmarino Alves Gonçalves perdeu a sua carteira contendo todos os seus documentos. Ele perdeu no trajeto do mercado Bom Churrasco até a sua casa, que fica ali na Avenida Alberto Pasqualini, 125, em frente ao estádio do Piratini. Olha, daí do Bom Churrasco até a casa do Osmarino, eu acho que não dá 100 metros de distância, é o máximo. E você que encontrou aí a carteira contendo os documentos do nosso amigo Osmarino Alves Gonçalves, você pode fazer o favor de entregar para ele ali na Avenida Alberto Pasqualini, 125, ou também você pode deixar ali no mercado Bom Churrasco. E a gente conta com a sua colaboração. Ele está precisando muito dos documentos, tá bom? Se você encontrar aí a carteira do Osmarino, entrega na casa dele, na Avenida Alberto Pasqualini, 125, ou então no mercado Bom Churrasco, tá certo? A gente conta aí com a sua colaboração. Vamos lá então, quem é que se liga conosco por aqui? Mauro Lopes, bom dia Mauro, abraço para você, obrigado aí pela audiência, nos dando prazer da sintonia. O Luiz Delvair Martins Barros, lá em Porto Alegre, quero aqui desejar ao meu pai Dirceu Barros, em memoriam, feliz dia dos pais. Abração meu amigo Luiz Delvair, abraço para você também, obrigado aí pelo carinho da audiência do programa. Mas vamos lá, eu vou atendendo a pedida musical do nosso amigo Miguel. Alô, seu Miguel, bom dia! Está nos pedindo a música do Beto Barbosa, Socorro, Pai. A gente está atendendo aí a pedida musical. Abração para você, obrigado pela audiência do programa, um bom dia. A Vanessa Ramires, lá do bairro Brasília, ela é a Fátima, estão pedindo a música do Miro Saldanha, Pilares. Então, ela oferece para o pai dela, o Gordo, também para o irmão Éder, pelo Dia dos Pais. A Vanessa Ramires e também a Fátima. Estão oferecendo aí para o Gordo e o Éder, desejando eles aí um feliz Dia dos Pais. Obrigado, um bom dia para vocês também. Obrigado pela participação, pela audiência do programa. Vamos embora então com a música. Chegando então, Beto Barbosa, Socorro, Pai. Miro Saldanha, Pilares. Lembrando que você vai ligando, vai participando conosco, mandando a sua mensagem de texto e vai concorrer a brindes. Há um jogo de copos, oferecimento aí da Mix Real. Há duas mochilinhas com uma caneta, um suporte para celular e também um chaveirinho abridor de garrafa, oferecimento da HNET, tá bom? Lembrando que as participações só vão ser válidas até às 10 horas e 30 minutos. A partir das 10h30 a gente encerra as participações para poder fazer o sorteio, tá bom? Então, é só até às 10 horas e 30 minutos. Mas vamos atendendo mais pedida por aqui, vamos ver. A Carmen, do bairro Novo Tempo, está participando conosco, pedindo uma música para ouvir e parabenizando todos os pais pelo seu dia. Abraço, Carmen.

Bom dia para você, um bom domingo. Isso aqui já atendemos também. Na audiência do programa, seu amigo Luiz Roberto Pires, lá em Cerrito. Bom dia, Luiz Roberto. Abraço, obrigado pela audiência, tá? Na sintonia aí do programa. Obrigado pela audiência. Ele e a sua esposa Elma, estamos dando o prazer da sintonia. Vamos ver aqui. Bom dia, Valdir. Aqui é a Cleia da Rua das Flores. Quero participar do sorteio. Obrigado. Feliz Dia dos Pais. Que Deus te abençoe. Obrigado, Cleia. Bom dia para você também aí. Um ótimo domingo. Já está participando do sorteio. Obrigado aí pela audiência do programa. Mas vamos lá então, trazendo as músicas, a pedida musical dos nossos ouvintes e dentro do possível a gente vai atendendo. Beto Barbosa, Socorro Pai e Miro Saldanha Pilares. Música.

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0: 10:31.
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10h37, 10h37, o programa Domingo Especial, já quase no final aí do programa. 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Mas vamos lá então, atendendo as últimas participações da manhã de hoje e já fazer o sorteio aí dos brindes. Vamos ver quem é que participa conosco. O nosso amigo Quinca lá no Cerrito pedindo a música do Gildo de Freitas para ouvir. Um abraço, Quinca, bom dia. Obrigado pela audiência. O Volossi Garcia, alô Volossi, abraço, tá pedindo música do Gilberto Reis, alguém falou seu nome e tá oferecendo para um alguém muito especial, nosso amigo Volossi Garcia. Vamos ver aqui a participação dele. Bom dia, Valdir Jesus, sou o Volossi Garcia, feliz dia dos pais para você e gostaria de ouvir a música com Gilberto Reis, alguém falou teu nome, oferecer para alguém especial, um abraço. Meu amigo, quero participar do sorteio. Já está participando, meu amigo. Abração para você aí que está nos dando o prazer da audiência. Um bom dia, nosso amigo Volossi Garcia. Quem mais participa conosco? Nosso amigo Paulo da Rosa, na Anular São Francisco de Assis. Bom dia, Paulo. Abração para você. Obrigado pela audiência. Está pedindo a música do Gildo de Freitas. Está oferecendo aí para suas amigas a Isabel, a Iva e todo o pessoal do Lar São Francisco de Assis. E também para os seus familiares lá no Marmeleiro. Abraço, amigo, o Paulo da Rosa, lá no Lar São Francisco de Assis. Bom, encerradas as participações de hoje, aqui do programa, a gente teve 13 participações. 13, tá bom? 13 participações. A gente vai fazer o sorteio agora, aqui no programa. Vamos lá para o sorteador da internet. Primeiro, vamos sortear uma mochila. Olha aqui, ó, uma mochilinha. Você vai ver aqui. Ó, a mochilinha. Para carregar as coisas, ela é de colocar nas costas. Olha aqui, então, ó, uma mochila. Junto com a mochila, é um suportezinho aí, ó, para colocar o celular. Um chaveirinho que é abridor. E uma caneta, tá? São essas aí, vamos fazer o sorteio das 13 participações, vamos lá. São 13 números, vamos pedir para o sorteador sortear o número. Vamos lá, sorteando. Número 12. Vamos ver quem é o número 12. A Vanessa Ramírez, do bairro Brasília. Foi a sorteada aí, ganhou a Vanessa. Vamos aqui. Vanessa, número 12, foi que ganhou uma mochilinha com um suporte para o celular, uma caneta e um chaveirinho abridor de garrafa, oferecimento da HNET, tá bom? Vamos para o próximo sorteio agora. Este aqui é um jogo de copos, vamos ver aqui. Um jogo de copos, um oferecimento aí da loja Mix Real, um jogo de copo num oferecimento, vamos ver, da loja Mix Real. Vamos lá agora, do número 1 ao 3, de novo, vamos sortear lá. Vamos lá então, foi sorteio, vamos ver. Número 11, sorteio aqui, vamos ver quem é que foi sorteado. Número 11, a Cleia Almeida. O jogo de copos, oferecimento da Mix Real, a Cleia Almeida. Agora resta mais uma mochilinha com suporte para o celular, uma caneta e um chaveirinho abridor de garrafas. Vamos para mais
outro sorteio. Esse é o último agora. Vamos sortear lá então. Vamos lá. Sorteador da internet. Sorteio. Número 6. Número 6. Vamos ver aqui quem é o número 6. A Carmen do bairro Novo Tempo. A Carmen foi a ganhadora da mochila. Mochila com um chaveirinho, abridor de garrafa, uma caneta e um suporte para celular. Então já foram todos sorteados aí. Então a gente vai dizendo para o pessoal que foi sorteado, vamos ver aqui quem é, a Vanessa Ramírez, a Cleia Almeida e a Carmen do Novo Tempo. Vocês podem retirar aqui na rádio hoje até o meio-dia, tá bom? Hoje até o meio-dia, pode retirar os brindes aqui. Ou então, durante a semana, amanhã também, segunda-feira, no horário das 8 até as 11 horas da manhã, tá bom? Pode retirar os prêmios aqui na rádio. Vamos lá então, trazendo música, atendendo às participações, às pedidas musicais dos nossos ouvintes. Chegando então Gilberto Reis, alguém falou seu nome, e a pedida do nosso amigo Volossi Garcia. Depois chegando Gildo de Freitas, Sinais do Tempo, que é a pedida aí do Quinca, e também do nosso amigo Paulo da Rosa. 10h44.

Tá aí, 10h51, 10h51, nós vamos ficando por aqui com a edição do programa Domingo Especial, deste domingo, dia 9 de agosto de 2026, domingo dedicado ao Dia dos Pais. Nós vamos agradecendo a participação de você que participou conosco, obrigado pelo carinho da sua participação, agradecendo ao pessoal aí que nos doou os brindes para sorteio, a Mix Real, um jogo de copos, e também a HNET, a duas mochilas com uma caneta, um suporte para o celular e mais um chaveirinho abridor. Tá bom? A gente agradece. Agradece também aos nossos apoiadores culturais, porque são eles que mantêm no ar todos os domingos o programa Domingo Especial. A todos eles o nosso agradecimento, o desejo de um ótimo domingo, de um bom começo de semana. Eu vou atendendo a última participação, a última pedida musical do nosso amigo Leonel Rapadura. Alô, Leonel, bom dia! Tá pedindo a música do Zé Ramalho, Um Índio, e tá oferecendo para todos os pais aí pelo Dia dos Pais. Um abraço, amigo Leonel Rapadura, um bom dia para você, um ótimo domingo. Antes de encerrar, a gente tá dizendo aí que o Osmarino Alves Gonçalves perdeu sua carteira com todos os documentos no trajeto do Mercado Bom Churrasco até a sua casa, que fica ali na Avenida Alberto Pasqualini, 125, em frente ao estádio Mimosa Rodrigues. Olha, não dá 100 metros do mercado Bom Churrasco até a casa do Osmarino. Ele perdeu a carteira e a gente pede à pessoa que encontrou aí favor de entregar para ele ali na sua residência, na Avenida Alberto Pasqualini, 125, ou então pode deixar ali no Mercado Bom Churrasco. A gente conta aí com a sua colaboração. Vamos lá então. Vai ficar tocando as últimas músicas do programa. Fica aí para você, então, Zé Ramalho, Índio. E fechando o bloco musical para todos os papais aí, o Cacalo Duarte, Obrigado, Velho Pai. Após as músicas, vem o programa Boas Novas, um programa da Igreja Batista Conservadora de Pedro Osório, com a responsabilidade do pastor Primitivo Faustino Preza. Hoje, a apresentação aí do nosso amigo Luiz Antônio. Nos reencontramos no próximo domingo, a partir das 9 horas, com mais um Domingão, se Deus assim nos permitir. Tenham todos um ótimo domingo, um bom começo de semana. Até lá, amigos! Música.

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Estamos chegando até o vosso lar com o programa Boas Novas, o programa da Igreja Batista na cidade de Pedro Osório. Este programa vai ao ar todos os domingos neste horário e tem como diretor o pastor primitivo Faustino Presa. Hoje quem apresenta é o vosso irmão em Cristo, Luiz Antônio. Nós desejamos que estes minutos que vamos estar aqui no ar sejam de bênção para você e para a sua família. E desejamos que Deus abençoe a todos. Quero cumprimentar a todos que nos ouvem nesta hora, no nome precioso de Jesus. É a minha saudação especial a todos, principalmente aos pais, pelo Dia dos Pais. Todos que nos ouvem nesta hora, recebam o nosso abraço. Também o nosso amigo Valdir, que está aqui, que é pai, também receba o nosso abraço fraterno. E desejamos que Deus abençoe a todos. Nós queremos dizer aos nossos ouvintes que os nossos telefones estão à disposição. Temos o meu telefone, que é o prefixo 53-999-786832. Temos o telefone da Rádio Portal Sul FM, que é o, também o código da região 53. E é 991-3066-37. Esses são os telefones para contato. Enviar a sua mensagem de texto, nos ligar, sempre ligue, é claro, no momento em que estivermos rodando os hinos. Mas tenham a liberdade de participar do programa. Nós queremos já também, antes de rodar o primeiro hino, já vamos anunciando a programação da igreja para o dia de hoje, a semana que segue. Hoje seria dia de culto lá no Cocuruto, mas devido ao Dia dos Pais, foi suspenso o culto. Sempre, claro, os irmãos recebem visita, enfim. Então, foi suspenso. Ficou para uma outra data. Mas teremos às 19 horas culto na sede em Pedro Osório, na rua Pascoal Marques, número 104. Na terça-feira, às 3 horas da tarde, teremos culto na sede em Pedro Osório, culto de oração. Na quarta-feira, pela manhã, também na sede, teremos das 9 às 11, consagração, jejum e oração. E à tarde, na quarta-feira, culto ali no Cerrito, às 3 horas da tarde, na rua Manuel Luiz Lucas, número 136, na esquina com a rua Maria Gomes. Na quinta-feira, culto na sede em Pedro Osório, às 7:30 da noite. E domingo pela manhã, escola bíblica dominical, às 9 horas da manhã, também no Templo 7. São esses os nossos anúncios. E para o dia de hoje, a semana que segue. Quero também mandar o meu alô lá para minha família, esposa, também o meu filho Jeta, a nora Larissa e os netos Daniel e Rebeca, e também o seu Leonel e a Mara Regina, mais conhecida por Maninha, que sempre estão na escuta, e ali já minha família, ali a Sirlei, estará ali, vamos passar ali o momento com eles ali, almoço e confraternizando o Dia dos Pais. Daqui a pouco mais estarei me dirigindo para lá, vai o nosso abraço a eles. Nós queremos rodar o primeiro hino desta programação que oferecemos para todos os nossos radio-ouvintes. Queremos, é claro, já parabenizar a irmã Aldaci, que completou aniversário nesta semana. Receba, irmã Aldaci, o nosso abraço e os hinos do programa de hoje. Oferecemos para a irmã Aldaci. Que Deus abençoe. Ouçamos então o primeiro hino.

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A minha esposa entrou em contato com o programa e ela felicita a mim, também o Jeter, nosso filho, e todos os pais pela passagem do Dia dos Pais. Obrigado, irmã Cirlei, que Deus abençoe. E nós vamos prosseguindo com o programa, os irmãos e as irmãs, todos os nossos ouvintes que desejarem, poderão participar do programa. Já informamos aqui, mas repito, os nossos contatos. É o telefone da Rádio Portal, o código da região 53 991 30 66 37, e o meu telefone é 53 999 78 6832. Esses são os telefones para contato, poderão participar do programa. É um prazer aqui atender os nossos rádio ouvintes. Nós vamos rodar mais um hino no programa e assim continuamos com a nossa programação. Queremos também, antes de rodar o hino, quero dar um alô para a minha irmã Glória, que sempre está na escuta. Às vezes ela não consegue entrar em contato, mas se estiver ouvindo, vai o nosso abraço à Glória, que sempre está na escuta do programa Boas Novas. Ela, o Clemar, todos da família. Desejamos que Deus abençoe. E assim nós vamos então prosseguindo com o programa. Vamos então ouvir o próximo hino.

Você está em sintonia com a Rádio Portal Sul FM, o programa Boas Novas. Dando continuidade então ao nosso programa, a irmã Sônia Maria, ela está em sintonia com o programa e ela oferece o hino para todos os pais que estão na escuta. Obrigado, irmã Sônia, Deus abençoe. A dona Eva, ali vizinha da irmã Maria, ela oferece um hino também para a irmã Aldaci, que completou aniversário. E deseja que Deus abençoe a irmã Aldaci. Obrigado, dona Eva. É um prazer sempre ter a senhora como ouvinte do programa Boas Novas. Também nosso irmão Cláudio Miro, lá em Juí, está em sintonia com o programa Boas Novas. E ele aqui, né? E deseja que Deus abençoe a todos e parabeniza todos os papais que estão na escuta do programa. Também a irmã Isabel Cristina Borges está em sintonia com o programa e também ela felicita todos os pais. Obrigado, irmão Cláudio Almir e irmã Cristina. Deus os abençoe. E continue então aberta aqui a linha do nosso telefone também. Aqueles que estão participando através do Facebook da Rádio Portal Sul FM, tenham toda a liberdade e continue participando. Nós vamos rodar mais um louvor que oferecemos para todos, né, que estão na escuta. Ouçamos.

Prosseguindo então o programa Boas Novas, queremos anunciar mais uma vez a nossa programação. Teremos hoje às 19 horas culto na sede em Pedro Osório. Na terça-feira, às 15 horas, culto também na sede em Pedro Osório, culto de oração. Na quarta-feira, 9 horas da manhã até às 11, é jejum e oração na sede. E à tarde, às 15 horas, culto ali no Cerrito, no nosso templo, na rua Manoel Luiz Lucas, número 136, na esquina com a rua Maria Gomes. E na quinta-feira teremos o culto na sede, às 19h30, em Pedro Osório. E no domingo, Escola Bíblica Dominical, pela manhã, às 9 horas da manhã. São esses os nossos anúncios da semana. E nós então vamos prosseguindo com o programa Boas Novas. Os irmãos, os nossos ouvintes que desejam, podem participar. Nós vamos rodar mais um louvor.

Eu vou ler um texto aqui da Palavra de Deus, na segunda carta do apóstolo São Pedro, no capítulo 3, verso 8 a seguir, que diz assim: Mas, amados, não ignoreis uma coisa, que um dia para o Senhor é como 1000 anos, e 1000 anos como um dia. O Senhor não retarda a sua promessa, ainda que alguns a tenham por tardia, mas é longânimo para conosco, ou seja, para convosco, não querendo que alguns se percam, senão que todos venham a arrepender-se. Amém. Nós vamos ainda, vamos rodar mais um hino de adoração ao nosso Deus. Ouçamos.

quero meditar um pouco aqui no texto da palavra de Deus que nós lemos aqui. O apóstolo Pedro diz aqui que os irmãos não deveriam ignorar uma coisa, que um dia para Deus é como se fosse mil anos e mil anos como se fosse um dia. O que o apóstolo está dizendo aqui? Ele quer que nós entendamos, ele quer que o que ele quis aqui dizer, fazer com que as pessoas entendam, nós venhamos a entender que Deus não é limitado ao tempo. Nós sim, nós somos seres mortais, nascemos aqui, temos um período de tempo aqui para viver. Uns vivem mais, outros menos, mas a realidade é que ninguém vai ficar aqui neste mundo. Então, nós temos que agir dentro do nosso tempo. Mas o tempo de Deus, Deus não é limitado ao tempo. Deus é eterno. Então, mil anos para ele é como se fosse um dia como mil anos. Então, partindo dessa premissa, podemos dizer que nós estamos a recém começando o terceiro dia da era cristã. Pode-se dizer assim, de certa forma, porque estamos começando o terceiro milênio. Estamos a 26 anos do terceiro milênio, né? Porque estamos 2026, então estamos no começo do terceiro milênio. Então, referente à era cristã, pode ser dito assim, porque para Deus esses 2000 anos e pouco é como se fosse 2 de pouco. Não sei se os ouvintes estão, né, me entendendo, mas é isso que o apóstolo está dizendo. Então, isso o apóstolo Pedro viveu há 2000 anos atrás, aproximadamente. Então, ele, talvez nem ele imaginasse, claro, ele estava falando inspirado pelo Espírito de Deus, nem ele imaginava que hoje eu estaria falando aqui, depois de 2000 anos, e Cristo ainda não teria voltado. Mas como ele falou pelo Espírito de Deus, ele disse que para Deus, mil anos é como se fosse um dia. E isso comprova, né? Já se passou 2000 anos e alguns dias e Jesus ainda não voltou. Não sabemos quanto tempo ainda resta para a volta de Jesus, mas uma coisa podemos dizer com certeza: Jesus vai voltar. E aqui o apóstolo segue dizendo: o Senhor não retarda a sua promessa, ainda que alguns a tenham por tardia, mas é longânimo para convosco, não querendo que alguns se percam, senão que todos venham a arrepender-se. Os irmãos, imaginem, já naquela época, nos dias de Pedro, eles já criticavam a respeito da volta de Jesus. Tinha passado, quem sabe, algumas décadas, porque Pedro, quando começou a seguir Jesus, já era um homem adulto. E Pedro não foi como João. João morreu mais ou menos com 100 anos de idade. Pedro não, segundo a Bíblia não diz, mas segundo a tradição, Pedro foi crucificado também. Claro, o que dizem é que ele foi crucificado de cabeça para baixo, ao contrário de Jesus, mas ele foi morto. Vamos dizer assim, Pedro, ele foi morto, não morreu de morte natural. Então, Pedro
não viveu muitos anos que nem João. Mas mesmo assim, já nos dias de Pedro, já estavam dizendo, criticando que fazia tempo que Jesus tinha estado aqui, que ele ainda não tinha voltado. Mas Pedro foi bem claro em dizer, e isso hoje nos dá, de certa forma, um certo conforto, renova as nossas esperanças, porque esses 2000 anos que passaram depois da estada de Cristo aqui, para Deus é como se fosse 2 dias e pouco. Mas o que queremos deixar claro aqui? Que Jesus vai voltar, porque diz assim, o Senhor não retarda a sua promessa, ainda que alguns a tenham por tardia. Mas o importante aqui é que ele diz assim, mas é longânimo para convosco, não querendo que alguns se percam, senão que todos venham arrepender-se. Então o motivo pelo qual Jesus ainda não voltou é que ele quer salvar a todos. Queremos dizer a você, meu amigo, minha amiga que nos ouve, você também é alvo da salvação de Jesus. Jesus não veio só para salvar a mim e a tantos outros que já pertencem à Igreja do Senhor. Ele veio para salvar a todos. Jesus está dando tempo, Deus está dando tempo, né? Para que você também tenha acesso ao trono da sua graça. A Bíblia diz que ele é longânimo. O que é uma pessoa longânima? Aquela pessoa, né, que tem paciência.

nação de Israel e da nação de Israel, nascer Jesus, que desse qual aqui que Pedro está falando, né, que ele vai voltar para buscar a sua igreja. Ele não é tardio. Deus virá, mas enviará Jesus para buscar a igreja no tempo certo. Jesus voltará. Mas cabe aqui dizer que só vão subir com ele aqueles

são loucos. E Paulo disse que nós somos loucos, mas sim pelas coisas de Deus. Estou falando de mistérios. Os crentes um dia hão de subir para se encontrar com Jesus. Essa vinda de Jesus, ela será invisível. Claro, vai ser um caos para quem ficar. De repente, né, não sei que hora Jesus vier, vou estar falando aqui no rádio. Vou subir, vai ficar a minha Bíblia, a minha pasta aqui com os meus pertences, a minha moto ali na frente da Rádio Clube. E assim se sucederá, né, com tantos outros que servem ao Senhor. É uma coisa, vai ser terrível, mas isso é o que a Bíblia diz. Estarão dois juntos, moendo, um subirá, outro ficará. Estarão dois numa cama, um vai subir, outro vai ficar. Está falando aqui, sabe aqui, do casal, um serve a Deus, outro não serve. E dá dois trabalhadores estão trabalhando juntos, um vai subir, outro vai ficar. Mas, né, parece uma coisa, é chocante sim, não parece, é chocante. Mas é o que a palavra de Deus nos diz, e nós precisamos saber disso. Mas o que importa aqui é que diz que Deus é longânimo, que Ele não quer que você fique. O desejo de Deus é que todos subam com Cristo. É verdade que nem todos vão subir, porque nem todos creem nessa verdade que está aqui nas Escrituras. Mas eu creio, por isso estou anunciando. Jesus vai voltar um dia. Eu quero concluir esta mensagem e dizer a você, aproveite essa longanimidade de Deus. Deus está te dando oportunidade, né? Deus, Ele é longânimo. Tem muitas pessoas, né, que Deus tem permitido que vivam bastante. Outros têm sido ceifados bem novo. Por isso que todos precisam aceitar, independente da idade. Nós não sabemos o momento da nossa partida. Se partimos daqui bem com Cristo, servindo a Ele, tivermos aceitado o seu sacrifício, vamos, como já falei aqui, quando Cristo voltar, vão ressuscitar, vão ganhar um corpo glorificado, né? E vão subir com Cristo. E aqueles que estiverem vivos, aqueles que estiverem bem com Cristo, aceitaram o seu sacrifício, estão servindo a Cristo, vão ser transformados e vão subir, porque esse corpo aqui não vai subir. Jesus ressuscitou num corpo glorificado. Antes de Jesus, ele vivia num corpo natural. Mas após a ressurreição, Jesus recebeu um corpo glorificado. Prova disso, quando os discípulos estavam encerrados dentro de uma peça, de repente Jesus apareceu a eles. Por onde ele entrou? Bom, agora o corpo dele não era limitado, né, ao espaço, como o corpo físico. Ele apareceu para eles. Pois bem, nós vamos receber um corpo semelhante ao de Cristo. Alguém pode dizer, ele continua falando coisas que não dá para entender. Pois bem, é pela fé, creia, isso vai acontecer. Jesus ressuscitou e Paulo disse que, questionando, falando na carta aos Coríntios, no capítulo 15, na primeira carta aos Coríntios, quando muitos tinham dúvida a respeito da ressurreição, ele disse então que se Cristo não ressuscitou, os mortos não ressuscitam. Mas como Cristo ressuscitou, os mortos hão de ressuscitar. A Bíblia diz que ele é a primícia, né? Ele ressuscitou primeiro. E todos os que creem nele, todos que seguem a Jesus um dia, hão de ressuscitar. Deus não fez o homem para morrer, não. O homem, se não tivesse pecado, estaria vivendo até hoje. Os nossos primitivos pais, Adão e Eva. Mas eles pecaram, morreram. Mas Deus fez o homem imortal. O físico morre, mas o espírito não. E Deus não quer que nós vá para a condenação, não. Deus quer que todos vivam. É por isso que Jesus veio.

Foi por isso que ele veio. Sendo Deus, ele tomou forma de homem, viveu como homem. A Bíblia diz que ele foi tentado em tudo, mas sem pecado. Mas ele morreu, ele não precisava morrer. Mas ele morreu por mim, morreu por ti. É por isso que ele morreu. E também ele ressuscitou para que aqueles que creem nele ressuscite também. Eu vou concluir. Agora sim, já falei que estava concluindo e prossegui. Mas a palavra de Deus, né, ela é rica e nos leva, né, a falar um pouquinho mais. Mas vou concluir agora orando e você aceite essa oportunidade. A longanimidade de Deus. Deus não é tardio na sua volta. Jesus não está tardando a sua volta, mas ele está sendo longânimo. Hoje é uma oportunidade. Você que está ouvindo o programa, Jesus quer encontrar a tua vida. Eu quero dizer aqui, antes de concluir, que eu fui encontrado por Deus através de um programa de rádio como esse. Graças a Deus, né? A importância dos meios de comunicação. Né? Morava lá no interior de Piratini, isso nos anos 70, e Deus, na sua infinita misericórdia, me encontrou e hoje eu posso também estar aqui falando desse Deus. Vamos então orar? Bondoso Deus e eterno Pai, em nome de Jesus Cristo, teu Filho, eu oro a ti. Sou agradecido por estes ouvintes que estão me ouvindo nesta hora. Que a tua palavra que falamos aqui, ela possa realmente encontrar guarida em cada coração e que eles possam, Senhor, também receber a tua bênção, a bênção da transformação, da regeneração e possa experimentar o teu amor e assim, Senhor, também terem a certeza de que um dia subirão contigo na tua volta. Em nome de Jesus, abençoa cada um. Também cura aquele que está doente, que está enfermo. Em nome de Jesus, abençoa todos. E o nosso amigo Valdir aqui e sua família. Amém, amém. Em nome de Jesus, amém. Vamos prosseguindo, vamos rodar mais um louvor antes de concluir o programa.

Prosseguindo então já com o programa Boas Novas, estamos chegando para o fim. O Vinícius e a Nathaniele me felicitaram pelo Dia dos Pais. Eu agradeço o Vinícius, né? E a Nathaniele, que Deus os abençoe juntamente com o filhinho deles. Obrigado. Deus os abençoe. Nós então estamos já aqui concluindo a nossa programação, ou seja, o nosso programa de hoje. E eu agradeço a sintonia de todos os irmãos, as irmãs, os nossos radio-ouvintes que nos ouviram e volte a nos ouvir no próximo domingo, neste mesmo horário. Desejamos que Deus abençoe a todos, em nome de Jesus. Vamos então finalizando. Que Deus abençoe a todos.

0: meio-dia e três.
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4: Estimados fãs e amigos gauchada do Brasil, com a mesma alegria e disposição que sempre tive, volto a estar com vocês para mais um programa, o que sempre me emociona e realiza sobremaneira. Abraço os gaúchos a quem vive no Rio Grande, em Santa Catarina, no Paraná e por outros queridos estados brasileiros, onde temos parcerias com grandes emissoras. Sejam todos bem-vindos à nossa companhia. Esta é uma rádio que valoriza a cultura gaúcha, é parceira dos serranos e, com ela, devotamos grande respeito à nossa audiência. Hoje vou trazer um pouco da história do jogo de pôquer. Depois vou repassar informações sobre a intoxicação por produtos químicos ou de limpeza. E no quarto bloco, trarei o significado de algumas expressões do vocabulário gauchesco. Meu amigo Ganso e eu iremos brindá-los com ótimas músicas de nossos discos. E como faixa especial, vou brindá-los com a clássica música dos Demônios da Garoa, esse extraordinário conjunto que por vezes eu trago aqui as suas obras, do samba mais autêntico que temos no Brasil. E a obra se chama Saudosa Maloca. Quem não ouviu já essa música? É, e sempre foi, e sempre será um grande sucesso. Saudosa Maloca com Demônios na Garoa, revivendo aí um dos grandes sucessos desse grande grupo Demônios da Garoa, como disse. Isso tudo como faixa especial. E no momento nobre estarei conversando com os talentosos colegas que compõem o grupo Monarcas, os Monarcas de Erechim, aqui representados por João dos Santos, Thiago Machado, Chico Brasil e também pelo seu diretor, o Evandro Correia. Eles estarão no momento nobre dessa edição. 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
4: Agora vem a boa música do programa para vocês. Primeiro, ouviremos o chamamé Pelos, na sua gravação original. E, em seguida, o shot solo Carrapicho. Vai lá, Ganso!
0: Vira, cara!

0: Recordamos para vocês do José Cláudio Machado, o chamamé Pelos, na sua gravação original. E depois, de minha autoria, na minha interpretação na acordeona, o shot instrumental Carrapicho. Um breve intervalo e logo a sequência desta edição. Queridos e prestigiados ouvintes.
1: Meio-dia 16.
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0: De volta à agradável companhia de todos vocês, queridos ouvintes, com o programa Encontro com os Serranos. 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
0: 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Aqui no Encontro com os Serranos, a história do pôquer, do jogo do pôquer. Um jogo que conquistou os corações de milhões de pessoas em todo o mundo. É muito mais do que apenas um passatempo. Com as suas raízes envoltas em mistério e intriga, o pôquer evoluiu para um fenômeno global, transcendendo as fronteiras culturais e o tempo. A história do pôquer é explorada nesse artigo à medida em que percorremos suas fascinantes raízes, desenvolvimento e momentos-chave que ajudaram o pôquer a se tornar o jogo popular que é hoje. O Velho Oeste e a Era de Ouro do

pôquer. O século XIX viu o pôquer se estabelecer como um jogo americano por excelência, particularmente durante a era do Velho Oeste, onde se tornou sinônimo de salões e do espírito da época. Pôquer nos salões. Os bares do Velho Oeste serviam como centros sociais e o pôquer era um entretenimento básico, jogado tanto por cowboys, foras da lei e mineiros. A associação do jogo com o estilo de vida fronteiriço solidificou ainda mais sua imagem como um símbolo de individualismo e aventura. A mão do homem morto. A infame lenda da mão do homem morto deriva de uma mão de pôquer de Wild Bill Hickok, no momento de seu assassinato em 1876. A mão consistia em dois pares, ases e oitos, e desde então se tornou um ícone do pôquer. Esta mão icônica tornou-se sinônimo de destino e da imprevisibilidade do jogo. A influência da ferrovia. À medida em que as ferrovias se expandiam por todo o país, os jogos de pôquer se espalharam junto com elas. Tornou-se um passatempo essencial para os passageiros durante as viagens longas. Mesas de pôquer podiam ser encontradas em trens e cidades ferroviárias, permitindo que o jogo chegasse ainda a mais comunidades. A virada do século XX foi um período crucial na história e no desenvolvimento do pôquer, pois viu o jogo passar por mudanças substanciais que eventualmente deram origem ao que hoje é conhecido como pôquer moderno. Esse capítulo investiga os principais desenvolvimentos, padronizações de regras e o surgimento de variantes icônicas que moldaram a identidade e a popularidade do jogo. Aí alguns detalhes sobre esse importante jogo, vamos colocar assim, porque eu vejo tantas pessoas jogarem pôquer e dizer que é maravilhoso. Eu nunca a rigor me interessei por jogos, mas quem sabe um dia, quando me sobrar mais tempo, eu convido o meu amigo Ganso, quando nós já estivermos aposentados, o que vai demorar um pouco ainda, né, Ganso? Vamos largando, vamos trabalhando. Mas quando nós estivermos aposentados, vamos aprender pôquer para manter as ideias em dia, né, Ganso? Coisa boa, coisa boa. Vamos trazer música a vocês que jogam e também aos que não jogam pôquer. Sintam-se homenageados aí com as próximas músicas. Cor das Auroras e De Pé no Fundo. Vai lá, Ganso! Roda aí que essa gente boa que nos ouve merece.

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0: Rodamos para vocês, aqui no Encontro com Serranos, Coro das Auroras, composta por Volmir Dutra e Walter Moraes, e depois do Daniel Hack e do Dionísio Costa, de Pé no Fundo, ambas na interpretação dos Serranos. Breve pausa e logo a sequência desta edição para vocês, com muito carinho e respeito.
1: Meio-dia e 30.
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0: Regressando com o nosso encontro, a agradabilíssima companhia dos nossos fãs e amigos, por essa que é a sua rádio favorita, sua rádio do coração. 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
0: 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Aqui no programa Encontro com Serranos, uma dica de saúde: intoxicação por produtos químicos ou de limpeza. Dependendo do tipo de substância ingerida, não provoque o vômito em hipótese alguma. Principalmente se a criança tiver engolido produtos químicos ou de limpeza com ação corrosiva, como soda cáustica, desengordurantes e limpadores de forno. Ao voltar do estômago, a substância pode duplicar as lesões que já fez ao descer. ou pode ir para os pulmões, complicando muito a situação. O que fazer? Dê um copo de água pura e leve a criança para o hospital imediatamente. Leve a embalagem do produto químico para fornecer informações mais detalhadas ao médico. No transporte para o pronto-socorro, deite a criança de lado, porque, caso ela vomite, não correrá o risco da parte da substância ir parar nos pulmões. Achei deveras importante trazer essa informação a todos os nossos ouvintes. Quem não tem aí uma criança em casa e que, por vezes, por algum descuido, essa criança pode efetivamente ingerir algo que não seja oportuno fazê-lo. Então, aí está essa dica que o programa traz a vocês, desses cuidados a quem, porventura, tiver esse problema com a ingestão de produtos químicos ou de limpeza. Vamos trazer agora música a vocês que estão aí ligados conosco. Saudade Amarga dos Mates e depois a faixa especial. Saudosa Maloca com Demônios da Garoa. Vai lá, Ganso!

0: Meus amigos ouvintes, rodamos a vocês do Paulo Ricardo Costa e do William Hengen, Saudade Amarga dos Mates, na interpretação dos Serranos. E, como faixa especial, do Adoniran Barbosa com Demônios da Garoa, Saudosa Maloca. Pequena pausa e logo regressaremos com o programa. Até já! De volta com o nosso encontro sob o prestígio da companhia de todos os nossos queridos ouvintes. 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
0: 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Voltando com o nosso encontro, trago-lhes do vocabulário gaúcho aquelas expressões gauchescas que poderão eventualmente melhorar ou aperfeiçoar ainda o seu vocabulário. Muita gente que está me ouvindo nesse instante em outros estados do Brasil pode não saber bem o sentido de certas palavras, então eu vou não só nominá-las aqui como trazer o seu significado. Abagualado, por exemplo. O que ainda é muito arisco, é espantadiço, como se fora bagual. Abichornado, seu sentido é aborrecido, triste, desanimado. Abrir cancha, abrir espaço para alguém passar. Aconchego, amparo, encosto, proteção. Acolherar, unir dois animais por meio de uma pequena guasca amarrada ao pescoço. Atrelar ou ajoujar animais por meio de coleira. Unir, juntar com relação a pessoas. Acolherado, andar acolherados sempre junto de duas pessoas. Açoiteira, parte do relho ou rebenque constituída de tira ou tiras de couro trançadas ou justapostas, com qual ou com a qual se castiga o animal de montaria ou de tração. Afeitar, cortar a barba. Água benta, cachaça. Água de cheiro, perfume, extrato. Alambrado, cerca feita de arame para manter o gado nas invernadas. Aporreado, cavalo mal domado, indomável, que não se deixa amansar. Aramado, cerca de arame. Arranca-rabo, discussão acalorada, disputa, bate-boca. Arreios, conjunto de peças com que se arreia um cavalo para montar. Bate-coxa, sinônimo de baile, dança, arrasta-pé. São expressões gauchescas que trazemos aqui no programa, por vezes, para repassar essa cultura regionalista a todos os nossos ouvintes. Agora vamos rodar mais músicas gravadas pelos Serranos. Campeiro Feliz e o Chamamê Solo das Missões da Fronteira. Vai lá, Ganso!

0: Meus caros ouvintes, rodamos para vocês do João Antunes e do Nilton Ferreira, Campeiro Feliz. Depois do Estevão Guedes, do Eurídice Júnior, do William Heng e de minha autoria, o Tchamamê Solo, das Missões da Fronteira. Depois de ouvirmos as músicas anunciadas, faremos um breve intervalo e logo, já no momento nobre, estarei proseando, sabendo um pouco mais das novidades dos queridos e talentosos colegas de Os Monarcas, pois que já estão chimarrando comigo aqui, claro, com a erva mate buena, uma erva espetacular. Quem não aprovou ainda, aprove e aprove. Até já, meus ouvintes.
1: Meio-dia e 54.
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0: O programa Encontro com Serranos volta à audiência de todos que nos prestigiam com essa amável sintonia. 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
0: Estamos regressando com o nosso encontro com os serranos, na agradável companhia das senhoras e dos senhores, por mais de 250 emissoras do nosso país, sempre com a responsabilidade muito grande de levarmos o melhor da programação, por essa que é a sua emissora preferida, e também no momento nobre, agora recebendo festivamente aqui nos nossos estúdios os queridos colegas que compõem o grupo Os Monarcas, como já disse aqui, representados pelo João dos Santos, grande guitarrista e compositor, Tiago Machado, meu colega de teclado e de baixaria, o Chico Brasil, o grande campeão do rodeio da vacaria na gaita de botão, o homem que faz aquela gaita de botão virar uma
8: super Todeschini com 180 abaixo, mais ou menos, por aí. Com a gaita de botão ele faz uma gaita pianada com todos os recursos e muito mais. E quem os acompanha, o Evandro Correia, que é o diretor atual dos Monarcas. A todos vocês, nós fazemos uma reverência e agradecendo por mais essa visita em nosso programa. Sejam todos bem-vindos, meu caro João. Fale por primeiro.
9: Em primeiro lugar, quero agradecer ao Pai do Céu por nos dar essa oportunidade de estarmos juntos, cultivando essa nossa amizade, essa parceria que vem de muitos anos. Exato. E a admiração que nós, os monarcas, temos pelo serrano e o respeito que temos uns pelos outros. Homens de bem funcionam assim. Então, eu quero mandar um abraço, um buenas aí a todo o pessoal que está escutando em todas as rádios desse Rio Grande do Sul e até fora do Brasil.
8: Tiago, por favor, a saudação aos ouvintes aí.
10: Buenas, meu amigo Edson, doutor Edson, é um prazer estar aqui contigo e mandando um abraço especial a todos os teus ouvintes espalhados Brasil afora, né, até fora do Brasil. E a gente se sente lisonjeado por estar no teu programa, né, juntamente de todos os colegas aqui que estamos aqui. E a gente fazendo o nosso melhor, que é levar a música e a boa tradição, né, do nosso Rio Grande amado a todos os quatro cantos do mundo.
8: Isso aí. Obrigado, Thiago. Chico Brasil, chega aí e cumprimenta os ouvintes do nosso encontro, por favor.
11: Buenas, amigos que cultivam, que escutam através... Hoje dá para se falar das redes sociais, dos rádios, né? Então, para nós do Grupo Os Monarcas, é um prazer hoje estarmos aqui, porque, como o Gildinho sempre falava, e a gente tem essa amizade muito grande, e a gente gosta de citar isso, que o maior grupo que a gente tem na música gaúcha chama-se Os Serranos. Então, eu aprendi isso, e quando cheguei nos Monarcas, o Gildo sempre falava isso também. E depois a gente teve a oportunidade, eu tenho essa oportunidade hoje de estar aqui na tua frente e conviver um pouco aqui com a tua família. Então, isso concretiza para nós músicos saber disso, que vocês foram, são e sempre serão uma referência para nós músicos hoje do Rio Grande do Sul, que temos a música gaúcha, né?
8: Evandro aqui, sim, que agora é o diretor dos Monarcas, e sobrinho que é do nosso querido e inesquecível Gildinho, a quem eu passo aí a oportunidade de cumprimentar os ouvintes. Evandro, seja bem-vindo.
12: Meu nobre irmão Edson, Dutra, doutor Edson, que prazer, um abraço a todos os ouvintes do programa Encontro com os Serranos, para mim pela primeira vez aqui, né? Após a partida do tio Gildo, há um ano e três meses, aí estamos à frente do Grupo dos Monarcas, continuando essa trajetória. Então é um enorme prazer. Obrigado. E dizer que nós estamos muito felizes por estar aqui com vocês.
8: Evandro, fale aos nossos ouvintes, por favor, os planos de adaptação do grupo sem a presença do seu grande líder e fundador. Foi rápida essa adaptação ao meio, ao mercado? Tu sofresse algum viés assim, ou a coisa fluiu naturalmente? Podes falar sobre isso?
12: Com certeza, com certeza. Claro que o tio vinha numa circunstância de saúde já bem debilitada há um tempo, né? Mas nós nunca esperávamos que ele partisse.
8: Sim.
12: Com a partida dele, sim, nos reunimos com o grupo todo, com minha tia, com minhas primas, para que a gente pudesse alavancar e seguir, né?
8: Certo.
12: Porque ali estava, o tio partiu no sábado, né? No domingo foi o sepultamento dele. E na outra sexta-feira, o grupo tinha compromisso, porque ali estavam todos os fãs, amigos, sim, e apreciadores da música dos Monarcas esperando. E assim o fizemos, né? E aqui eu quero agradecer demais a esses músicos, que são meus amigos, né? Que tá, o Thiago, meu compadre, né? Padrinho da minha filha, que tão bem me receberam, né? Tão bem aceitaram. E nós fizemos uma união, aquele detalhe, uma parceria, vamos correr para os dois lados. Fizemos uma união muito parceira, né? Na minha área administrativa e eles na área musical. Eles têm que bater no peito e se orgulhar, porque cada um deles foi escolhido um a um pelo tio Gildo.
8: Sim.
12: E tocaram todos com ele, então sabem, sim, qual é o caminho.
8: É, claro.
12: E hoje fazem tão bem isso, claro, que se torna fácil você
8: com seguir. Com certeza.
12: E essa foi a sequência nossa, né?
8: Certo. Trabalhar com gente competente, talentosa, e que tenha dentro dele, além de um coração gauchesco, uma grande responsabilidade profissional, imagino que mesmo que não tenha sido difícil continuar essa lenda, né? Essa trilha.
12: É, como a gente colocou desde o início, né, um legado que o tio nos deixou e nós tínhamos a obrigação de continuar essa história. Lógico que muito diferente do que eu vinha fazendo até então. Dançar num baile é diferente de tocar esta empresa Monarcas.
8: Sim.
12: Mas me facilitou. Né? Estamos ainda num aprendizado. Mas dizer a todos que os Monarcas seguem firme na mesma linha fandangueira, no mesmo ritmo. E sim, estamos aí galgando os novos projetos, novas ideias, para que esse grupo prospere cada vez mais, né?
8: Claro.
12: Como os serranos são...
8: Como empresa.
12: Já são 54 anos de vida, né?
8: Sim,
12: os monarcas são mais velhos do que eu.
8: É, né? Isso
12: então
8: aí.
12: A gente tem que seguir, mas é uma responsabilidade grande. Pois mas não. Acredito que unindo tudo isso a gente vai bem.
8: Com certeza. Por favor, anuncia duas músicas para nós aí.
13: Vamos fazer então essa nova música que a gente está trabalhando, ela aí, que é a Faca Prateada. Vamos ficar conhecendo, teus ouvintes aí, né? Uma autoria do João Alberto Preto, Luiz Alfredi e João Pedro Locatelli. Então, para os ouvintes aí, Faca Prateada. E também Tenho Que Andar, João Agenir dos Santos e Chico Brasil.
14: Vai lá!

0: Ouvimos com os nossos queridos e talentosos colegas Os Monarcas o seu novo sucesso, Faca Prateada. E na sequência, a obra Tenho Que Andar. Breve pausa e logo seguiremos com o programa. Permaneçam conosco, é uma honra tê-los em nossa sintonia. Até já. Voltando à agradável companhia dos nossos fãs e amigos com o programa Encontro com os Serranos. 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
0: Regressando com o programa Encontro com os Serranos, prossigo a minha prosa com os colegas dos Monarcas. Estão aqui presentes o João dos Santos, o Thiago Machado, o Chico Brasil e o Evandro Correia. Meu querido irmão, amigo, colega, advogado, pessoa de alto nível e que dirige com maestria, orienta esses colegas, embora ele seja mais jovem que muitos deles aqui. Mas é uma pessoa preparada e que tem certamente um coração tão gaúcho quanto os músicos. Então ele fica ali ao lado do palco, certamente falando com o patrão, analisando o som, essas coisas todas que o Gildinho fazia com maestria, né? E além disso, claro, orienta o grupo já no decorrer da carreira. Evandro, tu me falaste dos projetos aí. Vocês estão pensando em fazer algum DVD? Tem algum projeto cultural que vocês estejam desenvolvendo ou pretendem desenvolver? Alguma coisa nova que vocês possam acrescentar aqui e trazer aos ouvintes, especialmente aos fãs dos Monarcas, que são praticamente, não vou dizer 100%, mas no mínimo eu tenho certeza que os ouvintes aqui, 90% são fãs de vocês.
2: Que maravilha, né? É. Quem gosta da boa música, escutar Serranos e Monarcas sempre. Nós temos aí sim um projeto cultural, pela Lei Rouanet, que aprovamos, agora estamos na busca da captação, que é Som de Galpão, né, na sequência. Estamos aí também revitalizando um novo projeto, que é revitalizar as músicas antigas Monarcas, porque, né, como Serranos, tem tanta música. Vocês foram muito felizes na gravação do DVD, trazendo músicas. Né,
0: fizemos juntos, sucesso, né?
2: Isso. Então, e agora nós também queremos trazer músicas muito boas aí, que dali a pouco estão esquecidas, que foram gravadas lá naquele disco, nesta roupagem nova, nessas vozes novas, com essa qualidade atual, né? Certo. E aí sim, se falarmos em DVD, vamos começar a pensar a partir do ano que vem. Aí nós estamos chegando aos 55 anos. Eu acho que todos os fãs aí, todos que gostam da boa música gaúcha, merecem esse presente também.
0: Pois não. Para contratá-los, vamos divulgar aí o telefone e depois as redes sociais aí que vocês possam dizer, por favor.
2: Então, quem quiser contratar os Monarcas aí, juntamente com a nossa área comercial, a empresária Tatiana Santin, no 549-9458-4690.
0: Repita, meu irmão, por favor.
2: 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E nos seguir aí, no Os Monarcas.

0: Ouvimos com os Monarcas Moda Nova e depois a clássica Não Encoste a Barriguinha. Meus talentosos colegas, estamos por concluir essa edição. Agradeço muito a presença de vocês aqui e fica o microfone à disposição para as considerações finais de todos.
1: Bom, em meu nome, né, Thiago Machado está falando aqui, um grande abraço, doutor. Mais uma vez, agradecendo este nobre horário aqui para a gente estar falando e conversando um pouco sobre a nossa música, a nossa cultura, nossos novos projetos e o povo escutar um pouco da nossa música aí também. Um forte abraço a todos.
0: Valeu, Thiago. Meu caro João.
2: Então fica aqui também o abraço do João, agradecendo esse carinho que você tem por nós. E uma das coisas que me realizou na vida foi fazer uma homenagem para vocês, nós, os Monarcas, aos amigos serranos.
0: Isso aí, linda música por conta dos nossos 40 anos.
2: 40 anos, assim.
0: Cheguei às lágrimas.
2: A admiração que eu sempre tive por vocês, eu consegui botar um pouco naquela música, não tudo, mas consegui colocar um pouco.
0: Valeu, João.
2: E que Deus nos abençoe e nos permita seguir essa amizade eternamente. Um abraço a todos os teus ouvintes.
0: Valeu, querido. Evandro, meu irmão.
3: Um grande abraço.
0: Uma ordem maior, justa e perfeita.
3: Isso aí, sempre, né?
0: Sempre.
3: Que o nosso grande arquiteto do universo nos mantenha firme.
0: Com certeza, irmão.
3: Abençoando a todos nós, a todos vocês. Muito obrigado por esse espaço. Obrigado por poder conviver com vocês. Eu digo, agora é um privilégio enorme. Então, em nome dos Monarcas aqui, a todos os ouvintes desse magnífico programa, um enorme abraço e que sigam escutando essa boa música, Monarcas, Serranos e vários grupos que tão bem conduz aí, né, nesses programas, meu grande irmão. Mais uma vez, um enorme abraço e muito obrigado mais uma vez.
0: Tá certo. Só as tuas considerações, meu caro Chico Brasil.
4: Eu acho que é um até breve, né? Porque a nossa amizade não termina e com certeza esse programa aí vai ficar para a história, né? Como todos os programas que a gente já participou, né?
0: Obrigado,
4: então, e dizer assim, ó, que precisar do Grupo dos Monarcas, estamos sempre à disposição. E o que a gente precisar, pode ter certeza, nós vamos bater na porta aqui na Ombra do Pinheiro.
0: É muito verdadeiro. Estamos juntos de mãos dadas pela cultura e pela música gaúcha.
4: Exatamente, sempre.
0: Meus caros ouvintes, estamos por concluir mais essa edição. 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
0: 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Mais uma vez obrigado a todos e até a semana que vem, onde estaremos com vocês com mais uma edição do nosso Encontro com os Serranos. Até lá, gauchada do Rio Grande, do Brasil e do mundo.
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1: Duas horas.
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1: Duas horas.

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1: 2h32.
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0: 13.2.
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0: 13:31.
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0: 5h30.
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0: 6 e 1. 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

0: 6:33.
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0: 87,33.
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1: 8:01.
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0: 8h33.
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